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0: 10 e 2.
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0: 10 e 3.
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0: 11-3.
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2: Onze e 42.

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1: Meia-noite 2.
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0: Boa noite, Uberlândia!
1: Faz barulho aí, Uberlândia, que eu quero ouvir!
0: Que coisa linda, galera!
2: Obrigado. Meia noite 6.
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0: Murilo Rufo,
1: muito barulho,
0: senhoras,
1: Fortaleza!
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3: 00:32.

0: meia-noite e 35.
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1: Uma e um.

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0: Valeu, amanhã. Delícia,
1: tamo
0: cara,
1: junto.
0: Tem que respeitar.
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1: Quem diria? 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
1: Trevé, você sabe que tem gente que tem o poder de mentir, né? 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

0: Obrigado, Goiânia!
1: 2:07.
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0: Sim, nós também.
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2: Vamos, Tego! Você é de Garnaldo, São Paulo, bebê!

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0: Pode fazer barulho à vontade, Cuiabá.
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0: Uma salva de palmas pra Yasmin Santos.
1: Yasmin Santos.
2: Yasmin Maria.
3: Muito bom, Yasmin.
1: Que energia linda.
3: Obrigado, meu amor, que Deus te abençoe.
2: Obrigado pelo convite, tá?
1: A gente que agradece.
2: Realização
1: que Deus abençoe
2: de um grande
1: muito.
2: Sonho estar aqui com vocês.
1: Obrigado por ter vindo a brilhantar essa noite com a gente.
2: Deus abençoe muito, muito, muito.
1: Amém. Tamo Amém. Junto. Conta com a gente sempre. Faz muito barulho pra Yasmin Santos, por
2: muito
1: favor,
2: obrigado,
1: gente.
2: São Paulo.
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0: Quem tá feliz dá um grito! Rio Negro e Solimões!
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0: Fortaleza e Safadão.
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1: 3 e 2.
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0: E aí, deixou ela?
1: Deixei, foi.
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2: 4 e 1.
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1: 4:23.

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0: 7.
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0: 24h46.
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0: Mendes. Que é isso, São Paulo?
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1: 5 e 1.
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0: 5 e 6.
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0: Meu neto Frederico!
1: Murilo Ruf!
0: Que honra, cara, que honra!
2: 5:36. 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
3: 5:42.
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0: Top demais.
1: Top demais.
0: Ladies and gentlemen.
1: Valeu, meu. Obrigado.
2: 5h52.
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0: 5h55.
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1: 6:21. 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
1: 6:23.

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0: 6:27.
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1: Ei, parou, segurou. Tem cerveja aí?
2: Tem!
1: E tá gelada?
2: Ah!

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3: 6:56.
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0: 7:11.
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0: 7:18.
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0: Atlântida Secret.
1: 7:26.
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0: me faz barulho aí, Fortaleza, por gentileza, vai.
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1: 7h42.
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0: Guedes. Que é isso, São
1: Ouça
0: Paulo?
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7:50. 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

0: de palmas pra Yasmin Santos.
1: Yasmin Santos.
2: Yasmin Maria.
3: Muito bom, Yasmin.
1: Que energia linda.
3: Obrigado, meu amor. Que Deus te abençoe.
2: Obrigado pelo convite, tá?
1: A gente que agradece.
2: Realização
1: que Deus abençoe
2: de um grande
1: muito.
2: Sonho estar aqui com vocês.
1: Obrigado por ter vindo a brilhantar essa noite com a gente.
2: Deus abençoe muito, muito, muito.
1: Amém. Tamo Amém. Junto. Conta com a gente sempre. Faz muito barulho pra Yasmin Santos, por
2: muito
1: favor,
2: obrigado,
1: gente.
2: São Paulo.
4: 7h56. 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
1: 7:58.
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1: 8 e 3.
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1: Travé, você sabe que tem gente que tem o poder de mentir, né? 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

0: Fabiano. Obrigado, gente.
1: Obrigado, gente. Que
2: senhoras
1: coisa
2: e senhores, uma salva de palmas para Guilherme Venuto.
3: Muito obrigado.
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1: 8h33.
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0: Boa noite, Uberlândia!
1: Faz barulho aí, Uberlândia, que eu quero ouvir!
0: Que coisa linda, galera!
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1: 9:10. 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

0: 9:16.
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1: 9:43.

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4: 10 e 10.

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0: dia, bom dia, bom dia.
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0: Chegamos, hein? 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
0: Mais um programa Força do Bem aqui na Rádio Campos FM. Hoje, dia 13 de setembro de 2026. Bom dia, meu irmão, bom dia, minha irmã, bom dia, meu amigo, minha amiga. Como é que vocês estão? Tão bem? Beleza? Chique?

Eu sou o Juninho Melo, juntinho nós vamos até as 13 horas trazendo muita música pra você. Trazendo muita alegria no seu rádio, trazendo muita paz, alegrando o seu domingo, para que você tenha um domingo abençoado, domingo repleto de muita paz e de muita alegria.

0: Você pode participar com a gente pelo telefone 12 996350367, 996350367. Fica comigo, Juninho Melo, aqui na Campus FM, com o programa A Força do Bem.
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0: Pegar o bom dia aqui do Joãozinho. Cadê o Joãozinho? Bom dia, Joãozinho. Cadê o Joãozinho?
1: Bom dia, tio Juninho. Todos os ouvintes da RAI.
0: Bom dia, Camilinha.
2: Alô, ouvintes da Campus FM. Ligue e participe com a gente.
0: Legal. É o programa Força do Bem que só tá começando, hein? Vamos de um forró bem gostoso? Olha só que forró maravilhoso, gente. Noites Traiçoeiras chegando aqui pra você.

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2: Muito bem, 10 horas e 19 minutos, 10 e 19 aqui na rádio Campus FM. Já vou atender aí a galera que tá no WhatsApp chegando aí, né? Deixa eu dar um bom dia aqui pro Toninho, lá da TC da Construção. Né, Toninho? Bom dia, meu irmão. Já toca sua música aí, beleza? Deus abençoe você aí, tá bom? Chique!

Você pode participar conosco pelo telefone 12996350367, tá bom? 12996350367 é o WhatsApp que dá.

0: Deixa eu dar um bom dia pra galera do Pica-Pau aqui, né? Sempre ligadinho com a gente. Ótimo dia pra vocês. Deus abençoe o dia de cada um de vocês, viu? Que Deus derrame muita bênção, muita graça, muita paz, muitas alegrias. Que toda a felicidade do mundo desça sobre vocês. E também todos os bairros, né? Ligadinho com a gente. Galera do Britador, bom dia. Vila Santo Antônio, bom dia.
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0: Vila Bertina, bom dia, Vila Bertina. A galera também lá da Floresta Negra, Vila Elisa, Brancas Nuvens.
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0: Bom dia também pra galera do Santa Cruz, bairro Matadouro. Bom dia, Matadouro.

0: Vila Silmara. Vila Sumaré, bom dia.
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0: Morro das Andorinhas.
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0: Vila Sodipe, bom dia.
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0: 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Vila Inglesa.
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0: O Alto da Vila Inglesa. Morro do Elefante. Horto Florestal, bom dia. Pessoal lá da Biquinha, Volta Fria, Vila Ferraz, Britador. Já falei de Britador, né? Ai, pai. Já falei, né?
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0: Buraco da Onça. Bairro dos Pumas. Bairro Monte Carlo, bom dia. Alô, Céu Azul. Ai, é muito bairro, né, gente? É bairro demais, né?
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0: Vila Matilde. E assim por diante vai, né, gente? E assim vai. Vila Elisa. Bom dia, Vila Elisa. É bairro, pá.
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0: Gente, é bairro pra mais de metro, né? Nossa senhora. É um bairro atrás do outro, né, gente? Nossa, Virgem Maria. Jesus amado. Deixa eu dar um bom dia aqui pra Graça Borges, né? Dona Graça Borges, bom dia. Deus abençoe, viu? Olha quem tá chegando aqui, ó. Minha amiga Ana Maria Antônia dos Santos. Ana Maria Antônia dos Santos tá dizendo aqui, ó. Bom dia, tudo bem com sua família? Ótimo dia e vocês, abraço. Obrigado.

0: Vamos cantar, vamos celebrar, vamos louvar, né? Vamos louvar esse Deus maravilhoso. Gente, olha, daqui a pouquinho vai ter o terço das mãos ensanguentadas, tá bom? Hoje é o segundo dia do terço aí das mãos ensanguentadas. Já vai colocando seu pedido aqui pra gente, vai deixando sua intenção, tá bom? Pelo WhatsApp. Nós vamos rezar. Nós vamos rezar pela sua situação, rezar pela... por aquilo que você tá precisando, aquilo que você quer, tá bom? Depois também tem o Padre Júlio com o Evangelho do Dia. Muito bem. Vamos lá pro WhatsApp. Deixa eu ver aqui quem tá aqui com a gente. Ah, deixa eu dar bom dia aqui pra, também pra minha amiga Maria Lobo. Ela tá dizendo aqui, ó, Vila do Bié. Verdade, Vila do Bié. Um abraço pra todos aí da Vila do Bié. Um abraço pra você, viu? Maria Lobo.
1: Maria.
0: O meu amigo da Terceira Construção tá dizendo bom dia, Juninho. Deixa, deixa eu ver aqui. Bom dia, Juninho. Deus encharca você de chuva de bênção. Toca o louvor aí. Põe teus anjos aqui. Louvor antigo, hein? Olha quem chegou lá na Terceira Construção, Eduardo. O Eduardo da Terceira Construção e também o Zezinho. Vai lá que lava o café, né? Tá com a café nesse povo aí, viu, parceiraço? Vamos de música? Senhor, põe teus anjos aqui nesse momento.
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0: Essa música é chique demais, né, gente?

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1: Muito bem, 10 horas e 32 minutos, 10 e 32 aqui na Rádio Campus FM.
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1: Muito bem, vamos pro nosso WhatsApp aqui, ó. WhatsApp aqui da Campus FM.
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1: Quem tá aqui com a gente é a Cris, lá do CDHO. Bom dia, Cris.
4: Dia. Bom dia, Juninho Melo.
1: Bom
4: Tudo
1: dia.
4: Bem com você?
1: Bom, é bom.
4: Aqui é a Cris, CDHO. Tá com a minha música. Maria Passa na Frente, que Deus abençoe o Danilo, para vender, para bacana, para todos meus amigos, minhas amigas, para você da rádio, que Deus te ilumine de agora e sempre.
1: Amém.
4: Aqui é a Cris, CDHU. Muito obrigado, meu amigo. Tamo junto, até mais.
1: Até mais, meu irmão.
4: Então, sou uma amiga minha que vai operar amanhã.
1: Certo.
4: Cris, você põe ela, você na oração, tá? Vai chamar ela. Ela vai operar amanhã lá em Pinda. Queria que você pusesse a minha oração, tá bom, meu amigo? Até mais, com Deus.
1: Tchau. Até mais,
4: obrigado por tudo.
1: De nada, minha irmã, com Deus, viu? Vai dar certo aí pra nossa amiga Ellen. A cirurgia dela vai ser um sucesso, né? Eu vou operar amanhã, vai dar tudo certo, se Deus quiser. 10h34, Maria passa na frente. Que Maria passa na frente da cirurgia da Ellen, né? Amiga da Cris. Obrigado, Cris, pelo carinho, obrigado pela audiência.

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1: Muito bem, 10 horas e 38 minutos, 10h38. Daqui a pouquinho, vamos rezar, iniciar aí o terço da Mãos Ensanguentadas, tá bom? Deixa eu dar bom dia aqui também pra minha amiga Andressa Batista. A minha amiga Andressa Batista, bom dia. Ela tá dizendo aqui, né? Bom dia, Juninho, Deus abençoe, ótimo, abençoado domingo a todos. Obrigado pra você também, viu, minha irmã?
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1: Deixa eu dar bom dia pro meu amigo Zé lá de Pindamonhangaba, né? Sobrinho do Dunga. A Maria lá de Taubaté. E também a Maju. A Maju Maicon. A Fabiana lá da Vila Sodipe. A Rose Fátima. A Márcia da Vila Sodipe. A minha esposa Suzana tá lá ligadinha com a gente. Minha nora lá de São Bento. A Maria Luísa. O Beto lá de Taubaté. A Roseli. Também a Cidinha do Hélio, a Roseli aqui do Pica-Pau, né? A Cidinha lá da Vila Sodipe, a Fabiana, minha amiga Fabiana, o Edgar, cantor lá da Igreja Nossa Senhora das Mercês, o Vagnão lá do Segurança, lá do Paróquia São Benedito, a Luana também, deixa eu dar bom dia pra ela, meu filho José Henrique, a Miriam, o Padre José Rosa e também a Alcione, bom dia!
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1: E você que ligou seu rádio agora, bom dia, bom dia. Tá tomando café aí? O que tem de bom aí?
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1: 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E o que tem de bom aí?
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0: bom dia. Bom dia, você que tá levantando agora aí, né? Tá levantando agora aí, já tá se preparando pra ir trabalhar, né? Ótimo dia pra vocês aí, né? A minha amiga Andressa tá dizendo aqui, ó, aqui no Café Criarte, acabei de almoçar. Rapaz, mas almoça cedo, né? Rapaz, tô... é lá no Café Criar, como é que é Criarte? Café Criar, acabei de almoçar, ai meu Deus do céu.
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0: Ótimo dia, você que tá almoçando agora aí, que nem a nossa amiga Andresa. Andresa Batista, um abraço pra todos aí do Café Criar. Aí no Parque Amantiqueiro, né? Uns tá tomando café agora, outros estão já almoçando, né? Bom apetite pra você, viu, meu irmão? 10 horas e 42 minutos. Vamos de mais música? Vamos de mais música aqui no programa Força do Bem.
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0: Canta, William.

0: forte abraço grande. Tchau, gente.
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Muito bem, 10 horas e 51 minutos, 10h51. Deixa eu dar parabéns aí para todos os aniversariantes do dia. Você que faz aniversário hoje, né? Meus parabéns. Que Deus abençoe você. Deus derrame muita bênção, muita graça sobre a sua vida. Parabéns aí a todos os aniversariantes do dia.

0: para todos os aniversariantes aquela salva de palma, né?
1: Parabéns para todos os aniversariantes do dia!
0: Muito bem, gente, vamos já preparar o nosso coração, né? Para iniciar aí o terço das mãos ensanguentadas de Jesus, né? É um terço lindo, maravilhoso. Hoje é o segundo domingo, né? A gente, cada domingo nós vamos rezar. Mas a gente vai trazer um terço aqui, né? Tem um terço das mãos ensanguentadas, tem o terço da misericórdia, tem o terço da Sagrada Família, tem o terço da libertação, né? Então, cada domingo, cada mês, eu vou trazer um terço para vocês, tá bom? E abençoar sua casa, abençoar sua família, abençoar seu lar, tá bom? Beleza? 10h53, vamos então iniciar aí o terço das mãos ensanguentadas de Jesus.
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0: Pega o seu terço aí com a gente. Pega o seu terço aí. E juntos vamos dar início aí ao terço das mãos ensanguentadas de Jesus. Em nome do Pai, do Filho, do Espírito Santo. Amém. Creio em Deus Pai, Todo-Poderoso, Criador do céu e da terra, e em Jesus Cristo, seu único Filho, nosso Senhor, que foi concebido pelo poder do Espírito Santo, nasceu da Virgem Maria, padeceu sobre Pôncio Pilatos, foi crucificado, morto e sepultado, desceu à mansão dos mortos, ressuscitou ao terceiro dia, subiu aos céus, está sentado à direita de Deus Pai Todo-Poderoso, de onde há de vir julgar os vivos e os mortos. Creio no Espírito Santo, na Santa Igreja Católica, na comunhão dos santos, na remissão dos pecados, na ressurreição da carne, na vida eterna. Amém. Nesse primeiro mistério, vamos colocar todas as intenções, né? Todas as intenções, num modo especial, pela Ellen, amiga da nossa amiga aqui, né? Lá do CDHU, a Cris do CDHU, né? Amiga dela, que vai fazer uma cirurgia aí amanhã. Rezemos pela Ellen, rezemos por todos que vão passar por cirurgia. Rezemos por todos que vão passar por exames nessa semana que vem, né? Essa semana que entra. Rezemos por todas as pessoas que vão fazer cirurgia, por todas as pessoas que não estão bem de saúde. Rezemos. Primeiro mistério. Mãos ensanguentadas de Jesus, mãos feridas lá na cruz, vem tocar em mim, vem Senhor Jesus. Mãos ensanguentadas de Jesus, mãos feridas lá na cruz, vem tocar em mim, vem Senhor Jesus. Mãos ensanguentadas de Jesus, mãos feridas lá na cruz, vem tocar em mim, vem Senhor Jesus. Mãos ensanguentadas de Jesus, mãos feridas lá na cruz, vem tocar em mim, vem Senhor Jesus. Mãos ensanguentadas de Jesus, mãos feridas lá na cruz, vem tocar em mim, vem Senhor Jesus. Mãos ensanguentadas de Jesus, mãos feridas lá na cruz, vem tocar em mim, vem Senhor Jesus. mãos ensanguentadas de Jesus, mãos feridas lá na cruz. Vem tocar em mim, vem Senhor Jesus. Mãos ensanguentadas de Jesus, mãos feridas lá na cruz. Vem tocar em mim, vem Senhor Jesus. Mãos ensanguentadas de Jesus, mãos feridas lá na cruz. Vem tocar em mim, vem Senhor Jesus. Mãos ensanguentadas de Jesus, mãos feridas lá na cruz. Vem tocar em mim, vem Senhor Jesus. Vamos ouvir uma canção, já já a gente volta com o segundo mistério.

bem, vamos agora para o segundo mistério. Nosso segundo mistério, vamos rezar por todos os pais, todas as mães que estão desesperados, né? Você que está em casa agora neste momento triste, chateado, né? Angustiado, que Jesus agora possa tocar. Jesus agora possa te visitar. Que Jesus agora possa neste momento ir te tocando, te curando e te libertando de todo mal. Que Jesus agora possa neste momento te libertar da crise de ansiedade, né? Você que está sofrendo, está passando por crise de ansiedade. Rezemos por todos que estão desesperados, apavorados. Eu quero dizer para você, meu irmão, minha irmã, Deus é contigo, viu? Deus está contigo, onde você for. Deus está com você. Não se apavore. Não se desespere. Porque Deus é contigo. Ele jamais vai soltar a sua mão. Deus jamais vai deixar você sozinho. Segundo mistério. Mãos ensanguentadas de Jesus. Mãos feridas lá na cruz. Vem tocar em mim. Vem, Senhor Jesus. Mãos ensanguentadas de Jesus. Mãos feridas lá na cruz. Vem tocar em mim. Vem, Senhor Jesus. Mãos ensanguentadas de Jesus. Mãos feridas lá na cruz. Vem tocar em mim. Vem, Senhor Jesus. Mãos ensanguentadas de Jesus. Mãos feridas lá na cruz. Vem tocar em mim. Vem, Senhor Jesus. Mãos ensanguentadas de Jesus. Mãos feridas lá na cruz. Vem tocar em mim. Vem, Senhor Jesus. Mãos ensanguentadas de Jesus. Mãos feridas lá na cruz. Vem tocar em mim. Vem, Senhor Jesus. Mãos ensanguentadas de Jesus. Mãos feridas lá na cruz. Vem tocar em mim. Vem, Senhor Jesus. Mãos ensanguentadas de Jesus. Mãos feridas lá na cruz. Vem tocar em mim. Vem, Senhor Jesus. Mãos ensanguentadas de Jesus. Mãos feridas lá na cruz. Vem tocar em mim. Vem, Senhor Jesus. Mãos ensanguentadas de Jesus. Mãos feridas lá na cruz. Vem tocar em mim. Vem, Senhor Jesus. Já já a gente volta com o terceiro mistério.

Muito bem, vamos pro nosso terceiro mistério do terço das mãos ensanguentadas de Jesus. Nesse terceiro mistério, rezemos por todos os nossos irmãos que estão internados, né? Seja aqui no complexo, seja em outra cidade. Rezemos por todos os nossos irmãos que estão internados, estão nos hospitais. Muita gente internado, né? Pessoas que estão doentes, acamados. Você que está em casa acamado, né? Se recuperando. Que Deus agora, neste momento, possa ir te visitando, te curando, te libertando desse mal. A doença, ela não veio para te derrubar. A doença, ela veio para te fortalecer. A doença, ela vem para nos amadurecer. Nos faz mais maduros, nos faz mais fortes e firmes. Rezemos agora por todos que estão doentes, você que está no hospital, rezemos. Mãos ensanguentadas de Jesus, mãos feridas lá na cruz, vem tocar em mim. Vem, Senhor Jesus. Mãos ensanguentadas de Jesus, mãos feridas lá na cruz, vem tocar em mim. Vem, Senhor Jesus. Mãos ensanguentadas de Jesus, mãos feridas lá na cruz, vem tocar em mim. Vem, Senhor Jesus. Mãos ensanguentadas de Jesus, mãos feridas lá na cruz, vem tocar em mim. Vem, Senhor Jesus. Mãos ensanguentadas de Jesus, mãos feridas lá na cruz, vem tocar em mim. Vem, Senhor Jesus. Mãos ensanguentadas de Jesus, mãos feridas lá na cruz, vem tocar em mim. Vem, Senhor Jesus. Mãos ensanguentadas de Jesus, mãos feridas lá na cruz, vem tocar em mim. Vem, Senhor Jesus. Mãos ensanguentadas de Jesus, mãos feridas lá na cruz, vem tocar em mim. Vem, Senhor Jesus. Mãos ensanguentadas de Jesus, mãos feridas lá na cruz, vem tocar em mim. Vem, Senhor Jesus. Mãos ensanguentadas de Jesus, mãos feridas lá na cruz, vem tocar em mim. Vem, Senhor Jesus. Vamos ver uma canção? Já já a gente volta.

bem, vamos para o nosso quarto mistério do terço da mãos ensanguentadas de Jesus. Nesse quarto mistério vamos rezar por todas nossas crianças, né? Todos os nossos jovens, adolescentes. Que Deus agora, neste momento, possa ir visitando, curando todas as crianças, né? Que estão precisando neste momento da nossa oração. Vamos rezar por todos os nossos jovens, no modo especial jovens que se perderam, né? Jovens que foram para outro caminho, jovens que tomou outro rumo, que Deus agora possa trazer de volta. Trazer de volta para casa, para a família, trazer de volta para o seu lar. Jovens que tomaram a decisão que não era para ser tomada, né? Rezemos. Quarto mistério, mãos ensanguentadas de Jesus, mãos feridas lá na cruz, vem tocar em mim, vem Senhor Jesus. Deixa eu ver aqui, tem uma intenção que chegou agora aqui, da nossa amiga Maria Lobo, pela minha nora que está no oitavo mês, né? Que Deus dê força para ela, que Deus derrame muita bênção, muita graça sobre a nora da nossa irmã Maria Lobo. A nossa irmã Lapininha, ligadinho com a gente. Vamos lá de novo? Mãos ensanguentadas de Jesus, mãos feridas lá na cruz, vem tocar em mim, vem Senhor Jesus. Mãos ensanguentadas de Jesus, mãos feridas lá na cruz, vem tocar em mim, vem Senhor Jesus. Mãos ensanguentadas de Jesus, mãos feridas lá na cruz, vem tocar em mim, vem Senhor Jesus. Mãos ensanguentadas de Jesus, mãos feridas lá na cruz, vem tocar em mim, vem Senhor Jesus. Mãos ensanguentadas de Jesus, mãos feridas lá na cruz, vem tocar em mim, vem Senhor Jesus. Mãos ensanguentadas de Jesus, mãos feridas lá na cruz, vem tocar em mim, vem Senhor Jesus. Mãos ensanguentadas de Jesus, mãos feridas lá na cruz, vem tocar em mim, vem Senhor Jesus. Mãos ensanguentadas de Jesus, mãos feridas lá na cruz, vem tocar em mim, vem Senhor Jesus. Mãos ensanguentadas de Jesus, mãos feridas lá na cruz, vem tocar em mim, vem Senhor Jesus. Mãos ensanguentadas de Jesus, mãos feridas lá na cruz, vem tocar em mim, vem Senhor Jesus. Já já a gente volta com o quinto mistério.

Vamos para o nosso quinto mistério aqui do Terço das Mãos Ensanguentadas de Jesus. Nesse quinto mistério, rezar por você que está ligadinho com a gente, por você que está nos ouvindo, você que está sintonizado aqui na Campus FM. Quero rezar por todos vocês e dizer que nosso Deus é o Deus do impossível. Ele vai fazer o impossível na minha vida, na sua vida, em nossa vida. Pode ter certeza disso, tá bom? O impossível vai acontecer na sua vida. Receba isso. Receba isso agora. O impossível. Aquilo que é impossível aos olhos dos homens pode acontecer para você. Quinto mistério. Mãos ensanguentadas de Jesus. Mãos feridas lá na cruz. Vem tocar em mim. Vem, Senhor Jesus. Mãos ensanguentadas de Jesus. Mãos feridas lá na cruz. Vem tocar em mim. Vem, Senhor Jesus. Mãos ensanguentadas de Jesus. Mãos feridas lá na cruz. Vem tocar em mim. Vem, Senhor Jesus. Mãos ensanguentadas de Jesus. Mãos feridas lá na cruz. Vem tocar em mim. Vem, Senhor Jesus. Mãos ensanguentadas de Jesus. Mãos feridas lá na cruz. Vem tocar em mim. Vem, Senhor Jesus. Mãos ensanguentadas de Jesus. Mãos feridas lá na cruz. Vem tocar em mim. Vem, Senhor Jesus. Mãos ensanguentadas de Jesus. Mãos feridas lá na cruz. Vem tocar em mim. Vem, Senhor Jesus. Mãos ensanguentadas de Jesus. Mãos feridas lá na cruz. Vem tocar em mim. Vem, Senhor Jesus. Mãos ensanguentadas de Jesus. Mãos feridas lá na cruz. Vem tocar em mim. Vem, Senhor Jesus. Mãos ensanguentadas de Jesus. Mãos feridas lá na cruz. Vem tocar em mim. Vem, Senhor Jesus. Obrigado, Jesus, pelas bênçãos. Obrigado, Jesus, pelas graças. Pelas curas que o Senhor já está fazendo na vida desse meu irmão, na vida dessa minha irmã. Obrigado, Senhor.

0: Deus do impossível. Acredite, viu, meu irmão, minha irmã? Não desanime.
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0: 11 horas e 39 minutos. Semana que vem tem mais terço aí da Mãos Ensanguentadas de Jesus. Deixa eu mandar um bom dia aqui pro meu amigo João Araújo, ligadinho aqui com a gente, né? Já pediu uma canção aqui pro... neste momento. João Araújo tem um programa maravilhoso aqui de segunda a sexta, né? Almoçando com música. Opa, vamos atender o seu pedido, hein, meu irmão? Já vamos dar. Vamos dar uma olhadinha aqui já já. Vamos colocar seu áudio aí. E também o meu amigo Ivo. É o Ivo lá da Mosteiro São João. Tá lá ligadinho com a gente, né? Um abraço pra você, viu, meu irmão? Um abraço pra você, toda a sua família e todos aí do Mosteiro São João. Aí do, da Abernésia, né? Ivo Ribeiro. É meu amigo Ivo Ribeiro. Tá lá ligadinho, né? Ouvindo a gente aí. Que Deus abençoe você, sua família, sua casa, seu lar. Derrame muita bênção, muita graça sobre a sua vida, tá bom? 11h40. Vamos aqui pro nosso WhatsApp. João Araújo tá aqui com a gente. Vamos lá. Fala, meu irmão. Bom dia.
1: Nossa, aí, Tivo. Juninho, meu querido Juninho, como vai você? Você está bem, meu irmão? Parceirão. Que Deus lhe abençoe ricamente. Que você seja um homem muito abençoado, viu, querido?
0: Amém.
1: Bem, meu irmão, parceirão. Que Deus lhe abençoe ricamente. Que você seja um homem muito abençoado.

0: esse mundo te fizer cair, Deus tá contigo, viu, meu irmão? 11h45 aqui na Campus FM.
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0: Legal, vamos para os nossos abraços aqui no WhatsApp.
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0: Muito bem, vamos mandar aquele alô, aquele abraço pra Bruno Roberto, bom dia. O Amaro Rosa. O repórter lá da Aviação da Montanha, Gilson, da Funerária Suprema. Elaine Marcondes, Anésia lá da Elegância, Cristiano Maria Santa Rita do Sapucaí, Ariane Redenção da Serra. Bom dia também para Elaine Justino Pereira, o Sandrinho, oficina lá da Vila Nadir, isso mesmo, né? Sandrinho lá da oficina da Vila Nadir, Maurício Mendonça, Carlos Rotondaro, o Rony Zé Coméia. Rony Zé Coméia, deixa eu ver o que mais.
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0: A minha amiga Rô. Deixa eu ver aqui. Emily Juninho, Pedro e também a Maria José. Ótimo dia pra vocês aí, que Deus abençoe, viu? Nesse domingão, aqui no programa A Força do Bem.
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0: E vamos ouvir mais uma linda canção. Se abre, meu irmão, a restauração. Deus quer te restaurar nesta manhã, viu? 11:48.

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1: Tchau, pessoal. Tchau, pessoal.
2: Fábio Roniel.
3: Perdi a vinheta errada aqui, vai. Tchau, pessoal. Ai, Jesus amado, viu? Chique. Misericórdia, né, gente? 11 horas e 53 minutos. Bom dia, você que tá preparando o almoço já aí, né? Eita, nós, hein? Preparando aquele almoço maravilhoso, delicioso, gostoso. Deixa eu dar bom dia aqui pro meu amigo Cícero da rádio. E também a dona Graça, né? A Gracinha, o Cicinho, né? O Cicinho Neto. Meu amigo Giovanni, Giovanni esposa, bom dia. Deus abençoe a família aí do Cícero da rádio. Dona Graça e todos aí, toda a família maravilhosa. 11h54.
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3: Bom, de mais música? Vem chegando mais música para você aqui na Campus FM.
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1: Muito bem, vamos preparar o nosso coração, vamos ouvir a palavra de Deus. E quem vai rezar hoje com a gente aqui é o nosso querido Padre Léo.
2: Nos ensina, buscai o Senhor enquanto Ele se deixa encontrar. Assim como a gente cria sintonia para o pecado, a gente sabe, por exemplo, nossos filhos dependentes químicos. Eu tinha um primo meu que morava em Itajubá, esse menino foi assassinado, e ele foi morar lá em Betânia. Ele saiu de Itajubá, Minas Gerais, e foi para Betânia, Santa Catarina, onde eu moro, 1000 quilômetros de distância. Nunca tinha ido lá. Chegou na nossa casa, passou uns 3 dias, ele viu uma bicicleta lá na estrada, ele saiu, pegou a bicicleta, foi no centro da cidade, nós moramos na roça, uns 4 quilômetros do centro, e lá ele foi direitinho na casa de um traficante. Como? Como é que ele sabia? Ele nunca tinha ido naquela cidade, ele nunca tinha ido a Santa Catarina. Mas porque tem código, eles acostumam no olhar. A pessoa chega lá, dá uma olhada, se o outro já sabe, lá tem. Conforme a pessoa que chega, eles dão um olhar, faz assim com a mão, sujeira. Então, ó, esquece. Sujeito perigoso. Cria códigos nos olhos. Não se cria código nos olhos para se prostituir. Canta-se uma pessoa só com o jeito que você dá aquela olhada nela. Numa festa, numa igreja. Nós criamos códigos de olhares, olhares estragados. Simeão, porque deixou-se conduzir pelo Espírito Santo, porque foi deixando o Espírito Santo purificar seus sentimentos, os pensamentos do coração, essa expressão eu acho esplendorosa. Então, os seus olhos estavam preparados para ver Jesus. Você está se preparando para ver Jesus? Se eu não me alimento com as coisas de Jesus, se eu não me alimento com a palavra, se eu não me alimento com os sacramentos, eu vou pouco a pouco sintonizando o meu coração nas coisas estragadas. E então eu posso bater os olhos. Quantas pessoas não estavam nesse tempo? Aquele dia está lotado. Mas entraram lá um casal pobre, rolinhas embaixo do braço, pobrezinho. Um casal, pelo sotaque, até pelo jeito de vestir, já sabia que era lá da Galileia, não era muito bem visto. E nós sabemos que os galileus tinham um sotaque diferente, porque quando Pedro está lá na beira da fogueirinha, quentando lá a negação que ele ia fazer pela segunda vez, alguém falou: você é dele sim, do grupo dele sim, o seu jeito de falar dá a conhecer, o seu sotaque é dele lá. Então, Maria e José, aquele casal de pobre, simples, entra com um menino, pobre, pobre não chama atenção, rico quando ele entra chama atenção, ele põe aquele, essa árvore de Natal falsa, chega lá, aquilo. E ele quer chamar atenção, você não chama, ele tosse para ver se alguém olha. Pobre não. Maria e José, elas não foram lá para fazer exibição. Eles foram se apresentar, se mostrar. Eu imagino que aquele templo estivesse lotado de gente. 99,99%. Nem deu bola. São Lucas só fala de dois. O evangelho de hoje cita um, mas tem também a Ana, uma outra senhora de 86 anos de idade. Duas pessoas idosas, mas que não eram velhas. Por quê? Porque alimentavam uma chama interior, uma chama de Deus no coração. E porque alimentava isso, o coração ilumina esses olhos. Quem deixa a palavra iluminar os pensamentos do seu coração, então quando chega as horas difíceis e as grandes oportunidades de Deus em nossa vida, o coração ilumina os olhos. O que São Paulo vai chamar a atenção dos Efésios e através deles de nós? que nós vamos pouco a pouco endurecendo nosso coração e tornando-nos pessoas empedernidas de inteligência curta. Quando deixamos Deus revelar os pensamentos do nosso coração, o nosso coração ilumina os nossos olhos. Nós saímos das trevas, dizia São João. São João diz, é muito prático. Você tem que deixar a palavra de Deus invadir todo o seu ser. E deixar a palavra de Deus invadir o seu ser significa sair das trevas do ódio. Porque quem diz que ama a Deus, quem diz que está na luz, mas odeia o seu irmão, caminha nas trevas. E quem caminha nas trevas não sabe. Imagine se aqui não tivesse luz, eu já tinha caído, mas podia até morrer. Não ia fazer nada, não ia pôr uma armadilha aqui. Mas as trevas iam cegar. O ódio faz isso na pessoa. A mágoa, o ressentimento contra os outros, contra si mesmo, contra a vida, contra o mundo e contra Deus, vai fazendo a pessoa tornar-se cega. E ela não enxerga mais os valores. Ela perde a capacidade de admirar-se. Que coisa linda e maravilhosa. O texto diz que José e Maria ficaram admirados, estupefatos. Eles ficaram impressionados. O que admira você? O que faz você tornar-se hoje ainda uma pessoa comovida? Você consegue contemplar as coisas de Deus, as coisas da natureza, das pessoas? Meus irmãos, nós estamos tornando-nos pessoas insensíveis. E aí tem uma coisa muito importante. Você pode treinar todas as suas ações, mas as suas reações é que revelam quem você é. Eu posso fazer aqui um lindo discurso contra a pena de morte. Treinei minhas ações, estudei. Mas agora eu entro na minha casa e eu encontro alguém estuprando a minha filha, a minha irmã. E ali do lado tem um pedaço de pau. Qual vai ser a sua reação? Oh, meu irmão, Jesus não ficaria satisfeito de ver você fazer uma coisa feia dessa. É isso que você vai lá? E eu juntava aquele porrete e rebentava a nuca do filho da mãe. Isso é reação? Nós nos conhecemos é na forma como nós reagimos aos acontecimentos. Santidade não se improvisa. Comportamento santo não se improvisa. Pureza não se improvisa. Amizade não se improvisa. Coração curado não se improvisa. É construído. E Simeão deixou bem claro para Maria: vai transpassar sua, uma espada vai transpassar sua alma. É dolorido. É um processo em que cada um de nós precisa ter convicções cada dia mais profundas de não desistir. São Paulo nos dizia hoje de manhã: é praticar. Quais são as suas reações diante de uma provocação? Pense em qualquer forma de provocação. Uma provocação sensual, como é que você reage? Enquanto estiver dominado pela ação inteligente da minha cabeça, eu estou tranquilo. Eu, Léo, estou muito tranquilo. Mas é a hora que vem uma reação. E ninguém de nós consegue se policiar o tempo todo, a não ser que pratique. Foi por isso que Jesus fez o chicote. E por isso que ele não deu chicotada em ninguém. Derrubou a mesa, espantou os bichinhos, mas não machucou ninguém. Como é que nós reagimos? Eu sei quem eu sou da forma como eu reajo. E tem uma coisa, hein? Nada nesse mundo faz você reagir de modo contrário àquilo que você agiria conscientemente. Não tem hipnose no mundo. Isso a ciência prova. que faz você matar alguém, por exemplo. Só se for enganado. Não tem hipnólogo. Tem hipnólogo de ir lá mandar eu grudar a mão assim, não soltar a mão, porque eu já aceitei. Mas não tem hipnólogo no mundo que fala assim: Léo, agora você pega um revólver e mata esse cinega freestyle. Não existe. Pode juntar o que é verde e companhia limitada, com aquela roupa preta. Agora eu vou te ensinar, cuidado! Agora mate a ele! Pode até fazer enganado. Ele pode criar uma situação, por exemplo, de medo, e que eu estou hipnotizado, então eu vou pressionado pelo medo, vou ficando com medo, com medo, com medo, e agora você está numa floresta e a minha imaginação vai longe, e eu me vejo então na floresta, eu estou perdido, e você agora tem uma arma na mão, e agora está vindo contra você um leão feroz, e ele vai por lá, você já mata ele. Isso se consegue, fora isso não. Então é enganação. Não existe, porque senão Deus seria injusto. A nossa consciência é um sacrário inviolável. Isso é dogma da sua fé católica. Então eu preciso trabalhar os pensamentos do meu coração em Deus. A mesma coisa, gente. Um drogado não faz uma bobagem que não faria se não estivesse aceitando isso conscientemente. Ah, o fulano foi lá e matou a avó dele. Isso ele já estava planejando conscientemente na hora que faltava a droga. A droga potencializou, mas ela não faz uma pessoa fazer. Um bêbado, ah, bêbado não sabe o que faz. Não sabe? Leva lá para eu fazer um teste para ele. Cara bem tonto mesmo, não sabe o que faz? Uma vez lá em Tutinga, em Minas, me trouxeram um rapaz lá. Cada vez que ele ficava com excesso de cachaça, o demônio baixava nele. E ele saía dando em todo mundo lá. Aí me chamaram na casa dele. Falei: encardido, a gente tem que cuidar das armas certas. Já entrei dando porrada no homem lá. Nunca mais. Nunca mais, meu pai. Sarou.
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0: Faz um milagre em mim. Padre Marcelo Rossi. Lindo, né, gente? É o programa Força do Bem aqui na Rádio Campos FM. Todos os domingos, das 10 à 1 da tarde.
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0: Vamos lá, os abraços. Tem mais abraço pra gente mandar aqui, né? Vamos lá? Deixa eu mandar mais abraço aqui pra... Deixa eu ver... Vamos lá. Mandar um abraço aqui também pra Dani. Desculpa, o Davi, lá da Vila Britânia, né? Lá do Grupo Geração da Vila Britânia, o Davi. E também a Andrelina. A minha sobrinha Jéssica, meu filho Isaías, a Roseli. Roseli que trabalha lá no mosteiro, né? Roseli lá da Campista. Também a dona Santão, o meu amigo Tiago, lá do São Bento, do Sapucaí, né, não, Santo Antônio de Pinhal, lá no Zé da Rosa, né, meu amigo Tiago, Vitor, a minha amiga Neia, a minha amiga Miriam, da Vila Sodipe, ótimo dia também a Sandra, Amanda, lá do Capivari, o meu amigo Guilherme, a minha amiga Lucila, lá de Taubaté, Rogério Domiciano, Deus abençoe todos vocês aí, neste domingo, nesta manhãzona de domingo, que Deus derrame muita bênção, muita graça sobre todos vocês aí, né? Vamos de mais música? Enes Gomes, Temos que Cortar o Mal pela Raiz.
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0: Corte tudo mal pela raiz, viu, meu irmão? Minha irmã. Não deixa a raiz crescer. Mal se corta pela raiz. Meio dia 17.

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1: Muito bem, são meio-dia 24, programa Força do Bem, aqui na Rádio Campus FM.
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1: Gente, deixa eu mandar mais abraços, vamos ver quem tá aqui com a gente. Gente, deixa eu mandar bom dia aqui também pra Joelma Gonçalves, bom dia. A Isabel Aparecida, bom dia. A Maria Benê, lá do CDHU. Ricardo. Bruno Roberto Vicente. Amaro Rosa. Deus abençoe vocês aí, obrigado pelo carinho. Obrigado aí pela audiência.
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1: Olha, gente, segunda-feira tem grupo de oração lá na no Jaguaribe, né? Lá na igreja Nossa Senhora da Saúde, a partir das 19h30. Segunda-feira também tem na Igreja Matriz Santa Terezinha, a partir das 19h30. Segunda-feira também tem grupo de oração na Igreja Nossa Senhora das Graças, na Vila Britânia, também a partir das 19h30. Vamos lá para quarta-feira agora? Quarta-feira tem na Vila Sodipe, na Igreja Nossa Senhora de Fátima, a partir das 19h30, viu?
2: Seja o quê?
1: Também quarta-feira tem na Igreja Nossa Senhora das Mercês, aqui na Vila Albertina, também a partir das 19h30. Quarta-feira também tem lá no Capivari, na Igreja São Benedito, grupo de oração, a partir das 19h30, lá no Capivari, na Igreja São Benedito. Sexta-feira tem na Vila Santo Antônio, grupo de oração na Vila Santo Antônio. Sexta-feira também a partir das 19h30.

0: Então, gente, ó, participe, frequente um grupo de oração, busque a Deus, frequente também a Santa Missa, né? Daqui a pouquinho a gente vai falar dos horários da missa das paróquias, tá bom? Dos bairros, não vou lembrar, que é muita comunidade, não. Então pode ser que eu seja injusto, né? Fala de um, não fala de outro. Eu vou falar horário de missa das paróquias, tá bom? Meio-dia 27.
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0: Mais um forrozinho gostoso pra vocês ouvir. William da Sofônia e Padre Alessandro.

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1: Meio-dia e 31 aqui na Campus FM, hein? Mais uma pra você dançar.

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1: Vamos lá, nosso WhatsApp que tá aqui com a gente, a dona Nair, lá do Britador. Bom dia, dona Nair. Opa, errei aqui, errei os botões aqui. Bom dia, dona Nair. Agora sim.
2: Boa tarde, Julinho.
1: Boa tarde, é verdade.
2: Tudo bem com você e sua família? Eu queria pedir um louvor, eu queria que você apanhasse, não vira as costas pra mim, tá bom?
1: Certo.
2: E se não tiver, pode pôr qualquer um, oferecendo pra minhas amigas, todas, bonito. Meus amigos todos, meus filhos, pra você, pra sua família, tá bom?
1: Obrigado.
2: Pro Luiz Rogério, pro Sidney.
1: Beleza.
2: E pro Cláudio Borges, pro Tony.
1: Uhum.
2: Pra todos da rádio, pro Janu, tá bom?
1: Tá bom.
2: É isso aí. E pra dona Cida, mãe dele, tá bom? A mãe do. De quem agora? É isso aí. Tchau, com Deus.
1: Tchau, com Deus, dona Nair do Britador. Deus abençoe a senhora, viu? Olha, eu não achei a canção que a senhora pediu, mas eu vou tocar uma bem bonita aqui, ó. Tá chorando por quê, né? Olha que música bonita.
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1: meio dia entendeu. E 35.

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1: Legal, é o programa Força do Bem aqui na Rádio Campos FM. Meio-dia 43, quase no final da nossa programação, hein? Quase no final da nossa programação aqui na Campos FM. Gente, vamos falar das missas. Hoje tem missa na Igreja Matriz Santa Terezinha a partir das 19 horas, tá bom? Também tem missa hoje lá no Capivari a partir das 18 horas, tá bom? Hoje lá no Capivari, na Igreja São Benedito, é às 18 horas. E também na Igreja Nossa Senhora da Saúde a partir das 20 horas, beleza? Quero convidar todos vocês, quinta-feira estaremos com a missa de adoração lá, quinta-feira lá no Capivari, na Igreja São Benedito, você é o nosso convidado, vem estar conosco, quinta-feira, né, a partir das 19 horas, lá no Capivari, Capivari, na Igreja São Benedito. É uma missa muito bonita, muito gostosa, né, uma missa de cura, uma missa de libertação, né, todas as quintas-feiras, a partir das 19 horas, vem estar conosco lá na Igreja do Capivari. Você que está à procura de uma cura, de uma libertação, né? Você que está ali à procura de uma graça, vai lá. Quinta-feira, esperamos por você de braços abertos. E Jesus também, claro.

Vamos ouvir mais uma canção, já já a gente volta com a encerramento, a oração final, né? Frigius, sonda-me, 12:45. Ótima tarde pra você.

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0: Vamos preparar nosso coração, então, para oração final.
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0: Graças a Deus, chegamos ao final de mais um programa. Força do Bem. Espero que vocês tenham gostado, né? E vamos rezar então, né? Quero rezar por você que ouviu, ficou com a gente até agora. Que Deus te abençoe, que Deus derrame muita bênção sobre a sua vida, sobre a sua família. Senhor Jesus, estamos aqui diante da tua presença, pedindo que o Senhor venha abençoar cada ouvinte, cada irmão, cada irmã. O Senhor vem curando de toda mágoa, toda ferida, toda angústia, toda tristeza. O Senhor venha neste momento tocando, libertando essa casa, essa família. Derrame muitas bênçãos, Senhor, sobre todos nossos irmãos. Derrame agora o teu Espírito Santo, Jesus, e vai curando, vai libertando, vai fazendo a tua vontade, vai fazendo a tua obra na vida desse meu irmão. Derrama, Jesus, a tua graça. Vai curando, tira toda a dor, todo o sofrimento da vida desse meu irmão. É isso que eu te peço, e desde já te louvo e te agradeço, Senhor. Cura, Jesus, cura o coração, cura a alma, cura toda a vida desse meu irmão. Amém. Pai nosso que estás nos céus, santificado seja o vosso nome. Venha a nós o vosso reino. Seja feita a vossa vontade, assim na terra como no céu. O pão nosso de cada dia nos dai hoje. Perdoai nossas ofensas, assim como nós perdoamos a quem nos tem ofendido. Não nos deixeis cair em tentação, mas livrai-nos do mal. Amém. Ave Maria, cheia de graça, o Senhor é convosco. Bendita sois vós entre as mulheres. Bendito é o fruto do vosso ventre, Jesus. Santa Maria, Mãe de Deus, rogai por nós, pecadores, agora e na hora de nossa morte. Amém. A todos um ótimo domingo. Até domingo que vem, se Deus quiser, com mais programa A Força do Bem. E viva Jesus!

0: Tchau, pessoal. Não esqueça que Deus te ama.
1: Meio-dia e 57.
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1: E com essa última música, chegamos ao intervalo da Estação do Forró e vamos fazer uma pausa na nossa festa forrozeira. Já já voltamos com mais arrasta-pé e animação na Estação do Forró.
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0: 1h22.
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0: 1h47.
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0: 10:58. 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

0: duas e onze.
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0: 2:33.
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0: Valeu, Goiânia!
1: Delícia, cara, tem que respeitar.
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0: 2:51.
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0: Fortaleza, é safadão.
1: Três horas.
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2: Aí, Júnior, o que será que tinha naquele áudio, hein, meu irmão?
3: César, eu também quero saber, viu?

0: 23 e 27.
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0: 33 e 32.
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0: 3:36.
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2: 3:41.
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0: 24 horas.
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0: Obrigado, Goiânia!
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0: Simone Mendes.
1: 4:17. 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
1: 4:21.
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0: 32.
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4: 4:43.
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0: 4h58.
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0: 5 e 1.
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0: 19.
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0: Bora!
1: Nunca foi!
0: Jorge Matheus!
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0: 5:36.
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1: 5h44.
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0: 8:58.
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0: 6:06.
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0: salva de palmas, Murilo Huck.
1: Obrigado, Goiânia.
0: Que pancada.
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1: 6:21.

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0: Passar de palmas pra Yasmin Santos.
1: Yasmin Santos.
2: Yasmin Maria.
3: Muito bom, Yasmin.
1: Que energia linda.
3: Obrigado, meu amor, que Deus te abençoe.
2: Obrigado pelo convite, tá?
1: A gente que agradece.
2: Realização
1: que Deus abençoe
2: de um grande
1: muito.
2: Sonho estar aqui com vocês.
1: Obrigado por ter vindo a brilhantar essa noite com a gente.
2: Muito, muito, muito.
1: Amém. Tamo junto. Conta com a gente sempre. Faz muito barulho pra Yasmin Santos, por
2: muito
1: favor,
2: obrigado,
1: gente.
2: São Paulo.
4: 6:28.
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0: Mariana Fagundes!
1: 6h33.
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0: 6:36.
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0: 6h43.
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0: Mari Fernanda.
1: Na Prado.
0: Que delícia estar com você.
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0: 7-1.
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0: perder.
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0: vocês.
1: Nós também.
2: 7:29.
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0: Benvenuto. Obrigado, gente.
1: Obrigado, gente.
2: Senhoras
1: coisa linda.
2: E senhores, uma salva de palmas só Guilherme Benuto.
3: Muito obrigado.
4: 7:39. 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
3: Sete e quarenta.
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0: 7:47.
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0: Diego Arnaldo, vai.
1: 7h53.
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0: Hoje não.
1: 7h55.
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0: 8 e 1.
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1: 8:20.
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0: Sujo!
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2: 8:42.

0: agora, todo mundo vai.
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0: 8h48.
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0: 8h54.
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